Aí depois de que eu queria estar falando, eu não era bem perto. Thank you.